0: Boa tarde, seu Marcelo.
1: Boa tarde, senhor.
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1: 76, sim.